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1: Frente e conduzo a dama. 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Atenção, cavaleiros.

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0: escola.
1: Com afastamento do secretário.
2: Versos e reversos. Especial Negras Letras. Em nós, até a cor é um defeito. O imperdoável mal de nascença, o estigma de um crime. Mas nossos críticos se esquecem que essa cor é a origem da riqueza de milhares de ladrões que nos insultam. Que essa cor convencional da escravidão tão semelhante à da terra abriga sob sua superfície escura vulcões onde arde o fogo sagrado da liberdade.

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0: Obrigado.
1: Versos e reversos.
2: Entre o fim do começo e o começo do fim, toda coisa tem uma massa inerte feito ponte pela qual passamos distraídos ou não. Os astecas sentiam chegar ao exato momento do meio da vida, o meio do meio da vida. O momento em que o que já vivemos é exatamente igual ao que ainda não vivemos. E nesse momento preciso, o mais comum dos astecas sentia uma súbita e inexplicável vontade de tomar um trem. Mas como ainda não o tinha inventado, ele acabava por entristecer-se. Daí a tristeza, essa vontade de algo que ainda não inventaram.
1: Texto: O Meio de Todas as Coisas, Gregório do Vivier.

0: A gente vai tocar agora uma música do sujeito lá de Salvador, que é incrível, que é o Riachão.
1: Versos e reversos.
2: Entre o fim do começo e o começo do fim, toda coisa tem uma massa inerte feito ponte pela qual passamos distraídos ou não. Os astecas sentiam chegar o exato momento do meio da vida, o meio do meio da vida. O momento em que o que já vivemos é exatamente igual ao que ainda não vivemos. E nesse momento preciso, o mais comum dos astecas, senti uma súbita e inexplicável vontade de tomar um trem. Mas como ainda não o tinha inventado, ele acabava por entristecer-se. Daí a tristeza, essa vontade de algo que ainda não inventaram.
1: Texto: O Meio de Todas as Coisas, Gregório do Vivier.

0: versos e reversos. Especial Negras Letras.
1: O nosso herói nacional foi liquidado pela traição das forças colonialistas. O grande líder do primeiro Estado Livre de todas as Américas, coisa que não se ensina nas escolas para as nossas crianças. E quando eu falo de nossas crianças, estou falando das crianças negras, brancas e amarelas que não sabem que o primeiro Estado Livre de todo o continente americano surgiu no Brasil e foi criado pelos negros que resistiram à escravidão e se dirigiam para o sul da capitania de Pernambuco, atual estado de Alagoas, a fim de criar uma sociedade livre e igualitária. Uma sociedade alternativa, onde negros e brancos viviam com maior respeito, proprietários da terra e senhores do produto de seu trabalho. Palmares é um exemplo livre e físico de uma nacionalidade brasileira, uma nacionalidade que está por se constituir. Nacionalidade esta em que negros, brancos e índios lutam para que este país se transforme efetivamente numa democracia.
0: Texto Pensamento, de Lélia Gonzalez.

0: versos e reversos.
1: A maior riqueza do homem é sua incompletude. Nesse ponto sou abastado. Palavras que me aceitam como sou. Eu não aceito. Não aguento ser apenas um sujeito que abre portas, que puxa válvulas, que olha o relógio, que compra pão às 6 da tarde, que vai lá fora, que aponta lápis, que vê a uva, etc, etc. Perdoai. Mas eu preciso ser outros. Eu penso renovar o homem usando borboletas.
0: Texto, retrato do artista quando coisa, de Manuel.

0: versos e reversos. Especial Negras Letras.
1: O nosso herói nacional foi liquidado pela traição das forças colonialistas. O grande líder do primeiro Estado Livre de todas as Américas, coisa que não se ensina nas escolas para as nossas crianças. E quando eu falo de nossas crianças, estou falando das crianças negras, brancas e amarelas que não sabem que o primeiro Estado Livre de todo o continente americano surgiu no Brasil e foi criado pelos negros que resistiram à escravidão e se dirigiam para o sul da capitania de Pernambuco, atual estado de Alagoas, a fim de criar uma sociedade livre e igualitária. Uma sociedade alternativa, onde negros e brancos viviam com maior respeito, proprietários da terra e senhores do produto de seu trabalho. Palmares é um exemplo livre e físico de uma nacionalidade brasileira, uma nacionalidade que está por se constituir. Nacionalidade esta em que negros, brancos e índios lutam para que este país se transforme efetivamente numa democracia.
0: Texto Pensamento, de Lélia Gonzaga.

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0: versos e reversos.
1: Saudade é solidão acompanhada. É quando o amor ainda não foi embora, mas o amado já. Saudade é amar um passado que ainda não passou. É recusar um presente que nos machuca. É não ver o futuro que nos convida. Saudade é sentir que existe o que não existe mais. Saudade é o inferno dos que perderam. É a dor dos que ficaram para trás. É o gosto de morte na boca dos que continuam. Só uma pessoa no mundo deseja sentir saudade. Aquela que nunca amou. E este é o maior dos sofrimentos. Não ter por quem sentir saudades. Passar pela vida e não viver. O maior dos sofrimentos é nunca ter sofrido.
0: Texto Saudade.

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0: versos e reversos. Especial Negras Letras.
1: Não tolero o magistrado que do bril descuidado vende a lei, trai a justiça, faz a todos injustiça. Com rigor deprime o pobre, presta abrigo ao rico, ao nobre, só acho horrendo o crime no mendigo que deprime.

0: versos e reversos.
1: Saudade é solidão acompanhada. É quando o amor ainda não foi embora, mas o amado já. Saudade é amar um passado que ainda não passou. É recusar um presente que nos machuca. É não ver o futuro que nos convida. Saudade é sentir que existe o que não existe mais. Saudade é o inferno dos que perderam. É a dor dos que ficaram para trás. É o gosto de morte na boca dos que continuam. Só uma pessoa no mundo deseja sentir saudade. Aquela que nunca amou. E este é o maior dos sofrimentos. Não ter por quem sentir saudades. Passar pela vida e não viver. O maior dos sofrimentos é nunca ter sofrido.
0: Texto Saudade.

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1: Versos e reversos. Especial Negras Letras. O nosso herói nacional foi liquidado pela traição das forças colonialistas. O grande líder do primeiro Estado Livre de todas as Américas, coisa que não se ensina nas escolas para as nossas crianças. E quando eu falo de nossas crianças, estou falando das crianças negras, brancas e amarelas que não sabem que o primeiro Estado Livre de todo o continente americano surgiu no Brasil e foi criado pelos negros que resistiram à escravidão e se dirigiam para o sul da capitania de Pernambuco, atual estado de Alagoas, a fim de criar uma sociedade livre e igualitária, uma sociedade alternativa, onde negros e brancos viviam com maior respeito, proprietários da terra e senhores do produto de seu trabalho. Palmares é um exemplo livre e físico de uma nacionalidade brasileira, uma nacionalidade que está por se constituir, nacionalidade esta em que negros, brancos e índios lutam para que este país se transforme efetivamente numa democracia. Texto Pensamento, de Lélia Gonzalez.

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0: versos e reversos.
1: Saudade é solidão acompanhada. É quando o amor ainda não foi embora, mas o amado já. Saudade é amar um passado que ainda não passou. É recusar um presente que nos machuca. É não ver o futuro que nos convida. Saudade é sentir que existe o que não existe mais. Saudade é o inferno dos que perderam. É a dor dos que ficaram para trás. É o gosto de morte na boca dos que continuam. Só uma pessoa no mundo deseja sentir saudade. Aquela que nunca amou. E este é o maior dos sofrimentos. Não ter por quem sentir saudades. Passar pela vida e não viver. O maior dos sofrimentos é nunca ter sofrido.
0: Texto Saudade, de Pablo Neruda, intérprete Júnior Cunha.
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0: versos e reversos.
1: Especial Negras Letras.
2: Punhos de redes embalaram meu canto para adoçar o meu país, ó Itman. Xaripapo coloriu meu corpo contra os maus olhados. Catecismo me ensinou a abraçar os hóspedes. Carumã me alimentou quando eu era criança. Mãe Negra me contou histórias de bicho. Moleque me ensinou safadezas. Maçoca, tapioca, pipoca, tudo comi. Bebi cachaça com caju para limpar-me. Tive maleita, catapora e línguas, bicho de pé, saudade, poesia. Fiquei aluado, mal assombrado, tocando maracá. Dizendo coisas, brincando com as crioulas, vendo espíritos, abusões, mães d'água, conversando com os malucos, conversando sozinho, empreendendo tudo o que encontrava, abraçando as cobras pelos matos, me misturando, me sumindo, me acabando, para salvar a minha alma benzida e meu corpo pintado de urucu, tatuado de cruzes, de orações, de mãos ligadas, de nomes de amor em todas as línguas de branco, de mouro ou de pagão.
1: Texto de

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0: versos e reversos.
1: Entre o fim do começo e o começo do fim, toda coisa tem uma massa inerte feito ponte pela qual passamos distraídos ou não. Os astecas sentiam chegar ao exato momento do meio da vida, o meio do meio da vida. O momento em que o que já vivemos é exatamente igual ao que ainda não vivemos. E nesse momento preciso, o mais comum dos astecas sentia uma súbita e inexplicável vontade de tomar um trem. Mas como ainda não o tinha inventado, ele acabava por entristecer-se. Daí a tristeza, essa vontade de algo que ainda não inventaram.
0: Texto: O Meio de Todas as Coisas, Gregório do Vivier.

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1: Versos e reversos.
2: Entre o fim do começo e o começo do fim, toda coisa tem uma massa inerte feito ponte pela qual passamos distraídos ou não. Os astecas sentiam chegar ao exato momento do meio da vida, o meio do meio da vida. O momento em que o que já vivemos é exatamente igual ao que ainda não vivemos. E nesse momento preciso, o mais comum dos astecas sentia uma súbita e inexplicável vontade de tomar um trem. Mas como ainda não o tinham inventado, ele acabava por entristecer-se. Daí a tristeza, essa vontade de algo que ainda não inventaram.
1: Texto: O Meio de Todas as Coisas, Gregório do Vivier.

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0: versos e reversos.
1: Especial Negras Letras.
2: Punhos de redes embalaram meu canto para adoçar o meu país, ó Itman. Xanipapo coloriu meu corpo contra os maus olhados. Catecismo me ensinou a abraçar os hóspedes. Carumã me alimentou quando eu era criança. Mãe Negra me contou histórias de bicho. Moleque me ensinou safadezas. Maçoca, tapioca, pipoca, tudo comi. Bebi cachaça com caju para limpar-me. Tive maleita, catapora e línguas, bicho de pé, saudade, poesia. Fiquei aluado, mal assombrado, tocando maracá. Dizendo coisas, brincando com as crioulas, vendo espíritos, abusões, mães d'água, conversando com os malucos, conversando sozinho, empreendendo tudo o que encontrava, abraçando as cobras pelos matos, me misturando, me sumindo, me acabando para salvar a minha alma benzida e meu corpo pintado de urucu, tatuado de cruzes, de orações, de mãos ligadas, de nomes de amor em todas as línguas de branco, de mouro ou de pagão.
1: Texto Democracia, de Jorge de Lima.

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0: versos e reversos.
1: A espantosa realidade das coisas é a minha descoberta de todos os dias. Cada coisa é o que é. E é difícil explicar a alguém quanto isso me alegra e quanto isso me basta. Basta existir para se ser completo. Tenho escrito bastantes poemas, hei de escrever muitos mais, naturalmente. Cada poema meu diz isto. E todos os meus poemas são diferentes, porque cada coisa que há é uma maneira de dizer isso. Às vezes, ponho meu olhar para uma pedra. Eu me ponho a pensar se ela sente. Não me perco a chamar-lhe minha irmã, mas gosto dela por ela ser uma pedra. Gosto dela porque ela não sente nada. Gosto dela porque ela não tem parentesco nenhum comigo. Outras vezes ouço passar o vento e acho que só para ouvir passar o vento vale a pena ter nascido. Eu não sei o que é que os outros pensarão lendo isto, mas acho que isto deve estar bem porque eu penso sem esforço. Nem ideia de outras pessoas ao ouvir-me pensar, porque eu penso sem pensamentos, porque eu digo como as minhas palavras o dizem. Uma vez chamaram-me poeta materialista, e eu admirei-me porque não julgava que se me pudesse chamar qualquer coisa. Eu nem sequer sou poeta, vejo. Se o que escrevo tem valor, não sou eu que o tenho. O valor está ali, nos meus versos. Tudo isso é absolutamente independente da minha vontade.
0: Texto: A Espantosa Realidade das Coisas.

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0: versos e reversos.
1: Entre o fim do começo e o começo do fim, toda coisa tem uma massa inerte feito ponte pela qual passamos distraídos ou não. Os astecas sentiam chegar o exato momento do meio da vida, o meio do meio da vida. O momento em que o que já vivemos é exatamente igual ao que ainda não vivemos. E nesse momento preciso, o mais comum dos astecas sentia uma súbita e inexplicável vontade de tomar um trem. Mas como ainda não o tinha inventado, ele acabava por entristecer-se. Daí a tristeza, essa vontade de algo que ainda não inventaram.
0: Texto: O Meio de Todas as Coisas, Gregório do Vivier.

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Valeu, rapaziada. É isso aí. Gente que é do Rio, gosta de samba. Essa música é de Jovi Joviniano, meu parceiro que tá aqui na percussão. Pequenino de Pitbull, compositor de Água também. Meu parceiro. Valeu, Jovi.

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1: Obrigado, gente. Valeu. Até a próxima aí. Fica aí, rapaziada.

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0: Sapatinho, sapatinho. Muito obrigado a si mesmo, de qualquer forma. Essa rapaziada aí, ó. Detalheira ali da pesada ali também. A técnica aí. Parceiro todo, a MTV, Amândio, Marcelo Loureiro, Marcos Moraes, obrigado. Ah, os amigos todos vieram. Obrigado, Milton. Você apareceu aí também. Arnaldo, Paula Lima, amigos todos, né? Pra todo o público presente que chegou aí, brilhantando. Muita mulher bonita. Alô, São Paulo, tá arrebentando a boca do balão. É isso aí. São Paulo tá arrebentando. Tá arrebentando.
1: Ah, tô...

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Understand. Alô, Carolina, vamos sacudir, vamos zoar, vamos aí!

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0: versos e reversos.
1: A maior riqueza do homem é sua incompletude. Nesse ponto sou abastado. Palavras que me aceitam como sou. Eu não aceito. Não aguento ser apenas um sujeito que abre portas, que puxa válvulas, que olha o relógio, que compra pão às 6 da tarde, que vai lá fora, que aponta lápis, que vê a uva, etc, etc. Perdoai. Mas eu preciso ser outros. Eu penso renovar o homem usando borboletas.
0: Texto, retrato do artista quando coisa, de Manuel.

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2: Salve, galera. Bom dia, boa tarde, boa noite, a depender do horário que você me ouve. O meu nome é Amir Huda, eu sou estudante de filosofia do terceiro ano da UniOeste, sou membro voluntário do Programa de Educação Tutorial, vulgo PET. Além disso, eu sou bolsista pelo Programa Institucional de Bolsas de Iniciação Científica, programa em que eu faço uma pesquisa sobre a filosofia kantiana, e é sobre exatamente sobre a filosofia kantiana que eu pretendo conversar aqui com vocês. É com vocês, muito embora eu esteja falando com o microfone, isso é muito esquisito. Mas eu vou ter vocês aqui como horizonte da minha fala. Bem, a minha obra trabalhada, a obra trabalhada na minha pesquisa é a crítica da razão pura. E quando eu digo minha pesquisa, o que eu estou querendo dizer no fundo é aquilo que eu venho pensando nos últimos meses. Aquilo que tem ocupado o meu pensamento com bastante vigor é o pensamento que Kant expõe na Crítica da Razão Pura. Obra essa que é um marco na modernidade e, sem dúvidas, um marco indelével na história do pensamento filosófico. Então, o que eu vou fazer aqui é um relato daquilo que eu venho meditando nos últimos meses. Bom, podemos começar pelo próprio título da obra de Kant, A Crítica da Razão Pura. Por que Kant usa a palavra crítica? Crítica é uma palavra originalmente grega que significa, em grego, essa palavra é krinen. A palavra crítica advém da palavra grega krinen. Krinen é uma palavra agrícola, uma palavra grega utilizada em contextos agrícolas. Krinen significa peneirar, separar, distinguir, discernir. Nós dizemos, vou separar o joio do trigo. Krinen é isso, é separação. Separação, que separa o quê? Né? Toda a questão do Kant, na Crítica da Razão Pura, se resume a uma pergunta fundamental. Quais são as condições de possibilidade de todo conhecimento? Esta é propriamente a pergunta central da Crítica da Razão Pura. Quais são as condições de possibilidade do conhecimento? Isto significa dizer, quais são aquelas condições sem as quais não é possível construir um conhecimento sobre o mundo? E eu adianto que para Kant as condições fundamentais são a sensibilidade e o entendimento. Ora, crítica nesse sentido, como crinem, como separação, é uma crítica que vai justamente separar o que nós podemos conhecer daquilo que nós não podemos conhecer. A crinem kantiana é uma crinem que vai nos esclarecer a respeito daquilo que nós podemos conhecer do que nós não podemos conhecer. A metafísica kantiana é uma metafísica que impõe limites ao conhecimento do homem. O pressuposto kantiano e, de certo modo, o pressuposto de toda a modernidade é uma estrutura que é a estrutura de sujeito, representação e objeto. Ou seja, no âmbito do conhecimento, há sempre um sujeito. Esse sujeito, por sua vez, é um sujeito que possui representações, que faz representações de um objeto. Bem, comecemos por dizer o que significa objeto. O Kant usa a palavra alemã Gegenstand para objeto. Gegen significa contra. Stand significa o que permanece, algo que permanece. Nesse sentido, objeto, Gegenstand no alemão, é algo lançado contra e que permanece. Eu tenho diante de mim aqui uma garrafa com água, caso a minha boca fique muito seca, porque eu falo demais e uma hora eu vou precisar beber para poder continuar falando. Esta garrafa que está diante de mim é um Gegenstand, na medida em que ela é um algo que permanece e que está contra mim. É um objeto. A garrafa é um objeto, é um Gegenstand. Fenômeno. Eu posso dizer que a garrafa também é um fenômeno. Por quê? Fenômeno é uma palavra grega. Do grego, phainomenon. Significa aquilo que aparece. Também é traduzido por aquilo que brilha. Ou seja, aquilo que brilha. O que brilha é porque aparece. E é porque se distingue diante da sua percepção. Se distingue aparecendo para você. Fenômeno é aquilo que aparece. Objeto também é aquilo que aparece. Gegenstand e fenômeno dizem a mesma coisa. Dizem exatamente algo que aparece, algo que se mostra. E se tem algo que aparece e algo que se mostra, quer dizer que esse algo que aparece e esse algo que se mostra, como é o caso da garrafa, se mostra e aparece para alguém. Esse alguém é o sujeito. A crítica da razão pura de Kant é uma tentativa de expor a estrutura fundamental do sujeito. Sujeito esse que quer conhecer o mundo. Quais são as estruturas fundamentais desse sujeito? Bem, antes disso, vale dizer que, por oposição ao fenômeno e por oposição a Gegenstand, nós temos um conceito muito conhecido na filosofia de Kant, que é a coisa em si.

A coisa, por ser em si, isto é, por não aparecer para uma percepção de um sujeito, por não aparecer para um sujeito, ela não pode ser conhecida. A coisa é em si, isto é, não é na percepção, não é para um sujeito. Ela é em si e por si. Ela foge das estruturas básicas da experiência. Bem, nesse sentido, a ciência deveria se ocupar apenas com fenômenos. A ciência se ocupa com objetos, com fenômenos, com coisas que aparecem para nós. Coisa em si não aparece, porque é em si. Ela é fora de uma percepção possível. Bem, no início da Crítica da Razão Pura, Kant nos diz: todo conhecimento começa com a experiência. Com isso, Kant está querendo dizer que o ponto de partida é a experiência. E como esse conhecimento começa com a experiência? Ora, é por isso que a primeira parte da Crítica da Razão Pura se chama Estética Transcendental. Estética Transcendental porque é uma ciência que pretende apresentar, descrever os princípios constitutivos da sensibilidade humana. Não confundam o termo transcendental com transcendente. São duas coisas diferentes. Transcendente é aquilo que está para além do mundo físico, para além do mundo sensível. O transcendental, por exemplo, eu posso dizer que eu tenho uma ideia transcendente de Deus. Deus não está neste mundo da sensibilidade. Deus está no suprassensível. Eu posso ter uma ideia de Deus transcendente. Bem, transcendente por quê? Porque transcende as condições físicas e sensíveis deste mundo que habitamos. O transcendental, por sua vez, não tem a ver com isso. O transcendental é unicamente a estrutura do sujeito. Estética transcendental quer dizer a estrutura sensível que permite que o sujeito se relacione com os objetos. Bem, que estrutura é essa? Uma intuição, para Kant, a intuição, o conceito de intuição, é absolutamente fundamental para compreender toda a estética transcendental do filósofo. Não façamos confusão com a ideia que nós temos de intuição hoje. A ideia que nós temos de intuição hoje é mais ou menos a seguinte. Eu posso dizer, eu tenho uma intuição de que choverá amanhã. Eu tenho a intuição de que a filosofia acabará um dia. Eu tenho a intuição, etc. Não é esse o caso. O conceito de intuição para Kant é muito bem definido. Diz Kant: intuição é a representação imediata de um objeto indeterminado. Representação é, como se nós nos atermos um pouco à palavra, ela é formada por presentação e re. Poderíamos dizer que representação é uma reapresentação mental de um objeto que se apresentou na experiência para você. A representação é imediata porque ela não tem mediação nenhuma. Quando eu apreendo esta garrafa que está diante de mim, eu represento ela, eu reapresento ela mentalmente, mas a partir
do aparecimento

0: aparecimento dela. Esse aparecimento é imediato, não tem mediação nenhuma. Eu capto essa garrafa sensivelmente, sem nenhuma mediação. Objeto indeterminado é porque aqui Kant está pensando nas etapas iniciais do conhecimento. Agora eu apontei isto que está diante de mim como garrafa porque eu já tenho um conhecimento sobre garrafa. Eu tenho um conceito para isto que se apresenta para mim. A intuição é uma representação imediata de um objeto que ainda é indeterminado e que o sujeito passa a determinar posteriormente. Digamos que eu não soubesse que isto aqui é uma garrafa. Digamos que eu não soubesse que isto que se apresenta para mim é uma garrafa. Digamos que fosse apenas uma matéria. Inicialmente era uma matéria apenas. Depois é que nós determinamos a matéria por meio de conceitos, através do entendimento. Mas o entendimento é um passo posterior. Aqui nós estamos apenas na recepção dos fenômenos, na apreensão imediata dos fenômenos. Bem, a condição indispensável para receber os fenômenos são duas: espaço e tempo. Tudo que nós apreendemos espaço temporalmente. Eu digo, recebi uma representação desta garrafa. Esta garrafa se apresentou para mim num certo quando, ou seja, num certo tempo. Ela se apresenta agora. Eu apreendi essa garrafa espacialmente. Não adianta alguém chegar e me dizer que viu um objeto, viu um gnomo, por exemplo, e eu pergunto a ele, bom, mas quando você viu e onde? E ele me diz, não, eu vi o gnomo, mas não teve quando e não teve onde. Isso é impossível. Tudo que nós recebemos e representamos, representamos e recebemos num certo tempo e num certo espaço. Todo o fenômeno está circunscrito ao espaço e ao tempo. Só que Kant vai fazer uma virada que é conceber o espaço e o tempo não como conceitos e nem como coisas que existem fora de nós. Espaço e tempo são princípios constitutivos da nossa sensibilidade, segundo Kant. Espaço e tempo são condições indispensáveis para a representação dos fenômenos que se apresentam para nós. E espaço e tempo não são não é um conhecimento que nós adquirimos através da experiência. Muito pelo contrário, espaço e tempo são as condições sensíveis fundamentais que permitem algo como a experiência. Nesse sentido, espaço e tempo são as condições de possibilidade de apreensão dos fenômenos da experiência. Bem, espaço e tempo são os princípios constitutivos que compõem parte das condições de possibilidade de todo conhecimento. Lembrem-se que a pergunta inicial do Kant é: quais são as condições de possibilidade para todo conhecimento? Parte dessas condições são espaço e tempo, que o filósofo chama de formas puras a priori da nossa sensibilidade, que quer dizer princípios que constituem o nosso modo de receber os objetos. Os objetos são recebidos espaço-temporalmente. Se alguém te disser que viu um objeto, que representou um objeto, que não estava inscrito em tempo nenhum e em espaço nenhum, não confie nessa pessoa. Feito isso, dita essa etapa inicial de apreensão dos fenômenos por meio da sensibilidade, Kant dá um outro passo, que é apresentar a maneira pela qual o nosso entendimento opera. Primeiro, ele descreveu como a sensibilidade opera, por meio dessas duas formas da sensibilidade, espaço e tempo. E agora resta para Kant também dizer qual é a forma de operação, qual é o modo de ser do nosso entendimento. Porque convenhamos que nós não somos apenas sensibilidade. Nós não apenas registramos as coisas, nós as pensamos. Nós criamos conceitos para os objetos. Nós fazemos teorias. Nós entendemos, nós racionalizamos. Bem, então a pergunta é, como isso acontece? O Kant tinha um sério problema com a lógica, com a lógica formal. Né? A lógica transcendental, para Kant, é uma lógica que pergunta pela origem dos nossos conhecimentos, bem como descreve a maneira pela qual o nosso entendimento entende as representações recebidas pela nossa sensibilidade. Portanto, como a lógica kantiana pergunta pela origem do conhecimento, é uma lógica que não aceita argumentos que sejam só formalmente válidos. Não é porque um argumento esteja desprovido de contradição é que ele seja necessariamente verdadeiro. Bem, permitam-me fazer uma comparação entre a lógica transcendental kantiana e um argumento ontológico da existência de Deus proposto por Descartes na terceira meditação das suas meditações. Lá na terceira meditação, Descartes procura comprovar a existência de Deus por meio de um argumento. Ele diz, entre os tipos de ideias que nós temos, um dos tipos é ideias inatas. Nós temos a ideia de um ser supremo. Nós temos a ideia de Deus. Nós temos a ideia dessa substância infinita, que é Deus. Descartes diz que essa ideia não pode ter sido produzida por nós porque nós somos entes finitos e imperfeitos. Deus é uma substância infinita e infinitamente perfeita. Como pode que um ser humano finito, imperfeito, produza por si próprio uma ideia de um ser mais perfeito do que ele? Como isso é possível? Então Descartes diz que só pode ser que Deus tenha impresso o selo de si mesmo na sua obra, na sua criação. É como um operário que, ao criar a sua obra, imprime o selo do seu trabalho na sua criação. Então Deus teria impresso uma marca ao nos criar. E essa marca é exatamente essa ideia inata de um ser perfeito. Então Descartes conclui que Deus necessariamente tem que existir. Afinal, nós temos uma ideia de um ser mais perfeito do que nós. E essa ideia não pode ser proveniente de nós, que somos seres finitos e imperfeitos. Só pode haver um ser mais perfeito do que nós que tenha impresso, embutido essa ideia em nós. Bom, o argumento, como vocês podem observar, ele é logicamente válido. Ele é formalmente verdadeiro. Não há contradição nenhuma. Dadas as premissas do argumento, você tem que necessariamente aceitá-lo. Ele não tem contradições. Mas uma lógica transcendental kantiana diria o seguinte, que racionalmente esse argumento é aceitável. O problema é que Deus não é um objeto de conhecimento. Deus não é um fenômeno que se apresenta para nós. E não se apresentando para nós, eu não posso afirmar categoricamente que Deus existe. Porque faltou a fonte inicial de todo conhecimento, que é a experiência. Então, embora esse argumento cartesiano seja desprovido de contradição, nós não podemos dar o passo, segundo Kant, de afirmar que esse conhecimento é verdadeiro e se verifica simplesmente porque não há contradição. O Kant perguntaria, Kant diria, olharia para Descartes e diria, bem, faltou ainda outra fonte, que é a experiência. Fonte essa que é tão importante quanto a elaboração conceitual, formal do pensamento. Bem, uma vez que os objetos foram representados e apreendidos, recebidos pela sensibilidade, o nosso entendimento precisa agora criar conceitos. Mas como é possível a criação de conceitos? A criação de conceitos só é possível, toda e qualquer teoria só é possível, toda e qualquer formalização de representações só é possível a partir de categorias puras do nosso entendimento. Kant estabelece categorias do nosso entendimento. Nós temos categorias na classe de quantidade, nós temos categorias na classe de qualidade, nós temos categorias na classe de relação e nós temos categorias na classe de modalidade. Essas categorias são aquele fundamento que permitem que se faça discurso sobre as coisas. Eu disse que quando eu aponto, por exemplo, para esta garrafa, eu só consigo dizer que esta garrafa é esta garrafa, que ela é uma unidade que se distingue de uma multiplicidade, porque para Kant nós temos previamente uma categoria de quantidade. É a categoria de quantidade, a priori, que permite que nós apontemos para as coisas do mundo como unidades. Então, a quantidade não é uma propriedade das coisas. A quantidade é uma categoria do nosso entendimento. A quantidade é uma classe de categorias do nosso entendimento. Uma das categorias da classe de quantidade é a unidade. Então, se eu consigo dizer esta caneta, este celular, este microfone, esta garrafa, que eu apreendo sensivelmente, que eu represento, que eu recebo pela minha sensibilidade, se eu consigo apontar estas coisas como unidades e não simplesmente como uma confusão em que as coisas se misturam, é porque eu tenho a categoria de unidade no meu entendimento. É a categoria que permite que eu faça discursos e crie conceitos para as coisas. Bem, as categorias são inúmeras, mas eu gostaria de dar um destaque a uma delas, que é a categoria de causa e efeito. Causa e efeito não é uma propriedade das coisas. Causa e efeito é uma categoria do nosso entendimento. A causa e efeito, a gente pode elucidar por meio de um exemplo. Digamos que haja dois fenômenos. Um deles é o calor do fogo e o outro é a chaleira com água. São dois fenômenos. Dado o calor do fogo, por um certo tempo, um contato com a chaleira de água, a chaleira de água atingirá, a água da chaleira atingirá 100 graus. São dois fenômenos. E eu consigo formular um conhecimento e dizer que a água que atinge 100 graus só atingiu porque houve uma causa que foi o calor do fogo. No entanto, se nós formos olhar bem, são simplesmente apenas dois fenômenos que estão se apresentando. Só que como nós, o sujeito transcendental, tem categorias do entendimento, ele imputa essas categorias aos fenômenos e constrói conhecimento a partir delas. O ponto é que, assim como espaço e tempo são condições sensíveis indispensáveis para você receber os objetos, as categorias do entendimento constituem a condição indispensável para você conceitualizar e formular conhecimento. Você só consegue dizer que a água atinge 100 graus toda vez que impressa nela o calor do fogo, porque você tem previamente uma categoria de causa e efeito no seu entendimento. Assim como você também só consegue apontar para as coisas como unidades, porque você tem previamente a categoria de unidade no seu entendimento. Para finalizar, o que falta para o Kant é exatamente fazer a unificação entre insensibilidade e entendimento. Não são coisas separadas, como nós podemos ver. Porque primeiro nós recebemos, depois nós criamos conceitos, pensamos, racionalizamos sobre essas coisas. Kant chama a união entre intuição e conceito de esquematismo transcendental. O nome pode assustar, mas basicamente é por meio do esquematismo transcendental que nós aplicamos as categorias do nosso entendimento aos fenômenos que se apresentam no mundo. O sujeito forma esquemas nos quais ele consegue relacionar o fenômeno que se apresenta com a categoria do entendimento. Bem, no início do prefácio da Crítica da Razão Pura, o Kant fala que se poderia dizer que o valor da sua metafísica é simplesmente negativo, porque ela apenas impõe limites para o conhecimento humano. No entanto, a metafísica do Kant é uma metafísica na medida em que ela aponta o fundamento indispensável para todo e qualquer conhecimento. Nesse sentido, é aí que está o valor positivo da metafísica de Kant, que muito embora ela imponha limites, porque, por exemplo, nós não podemos conhecer Deus nem alma, porque essas são coisas que não se apresentam para a gente, embora nós possamos pensá-las, embora nós possamos criar teorias para essas coisas, elas não são fenômenos e não são objetos. Então, por meio de toda essa teoria de Kant, fica difícil querer fazer conhecimento sobre alma e Deus, por exemplo. Então, nesse sentido, é uma metafísica que impõe limites ao conhecimento humano. É uma metafísica que faz crinem, que separa aquilo que se pode conhecer do que não se pode conhecer. Mas isso tudo dizendo que o fundamento indispensável do conhecimento é essa estrutura transcendental do sujeito, composta por uma sensibilidade e por um entendimento. Uma sensibilidade que tem como princípios constitutivos espaço e tempo, e um entendimento que possui categorias a priori, independente de toda a experiência, que são prévias e que permitem a conceitualização, que permitem o discurso a respeito das coisas do mundo. Bem, é só a partir desse fundamento, dito por Kant como transcendental, é que se torna possível algo como conhecimento. Então, pessoal, ficamos por aqui e até uma próxima oportunidade. Quem sabe?
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Valeu, rapaziada. É isso aí. Gente que é do Rio, gosta de samba. Essa música é de Jovi Joviniano, meu parceiro que tá aqui na percussão. Pequenino de Pitbull, compositor de água também. Meu parceiro. Valeu, Jovi.

Duane, forró sacana, senhoras e senhores, na guitarra.

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1: Então vamos lá.

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2: Os netos de teus mulatos e de teus cafuzos, e a quarta e a quinta gerações de teu sangue sofredor, tentarão apagar a tua cor. E as gerações dessas gerações, quando apagarem a tua tatuagem execranda, não apagarão de suas almas a tua alma negro. Pai João, mãe negra, fulô, zumbi, negro fujão, negro cativo, negro rebelde, negro cabinda, negro congo, negro irumba, negro que foste para o algodão dos Estados Unidos, para os canaviais do Brasil, para o tronco, para o colar de ferro, para a canga de todos os senhores do mundo. Ou melhor, compreendo agora os teus blues, nesta hora triste da raça branca, negro. Olá, negro! Olá, negro! A raça que te enforca, enforca-se de ódio, negro. E és tu que as alegrias, ainda com os teus jazz, com os teus songs, com os teus ludus, os poetas, os libertadores, os que derramaram babosas torrentes de falsa piedade, não compreendiam que tu ias rir, que o teu riso e a tua virgindade, os teus medos e a tua bondade mudariam a alma branca cansada de todas as ferocidades.

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1: Em nós, até a cor é um defeito. O imperdoável mal de nascença, o estigma de um crime. Mas nossos críticos se esquecem que essa cor é a origem da riqueza de milhares de ladrões que nos insultam. Que essa cor convencional da escravidão tão semelhante à da terra abriga sobre sua superfície escura vulcões onde arde o fogo sagrado da liberdade.

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1: Versos e reversos. Especial Negras Letras. O nosso herói nacional foi liquidado pela traição das forças colonialistas. O grande líder do primeiro Estado Livre de todas as Américas, coisa que não se ensina nas escolas para as nossas crianças. E quando eu falo de nossas crianças, estou falando das crianças negras, brancas e amarelas que não sabem que o primeiro Estado Livre de todo o continente americano surgiu no Brasil e foi criado pelos negros que resistiram à escravidão e se dirigiam para o sul da capitania de Pernambuco, atual estado de Alagoas, a fim de criar uma sociedade livre e igualitária. Uma sociedade alternativa, onde negros e brancos viviam com maior respeito, proprietários da terra e senhores do produto de seu trabalho. Palmares é um exemplo livre e físico de uma nacionalidade brasileira, uma nacionalidade que está por se constituir, nacionalidade esta em que negros, brancos e índios lutam para que este país se transforme efetivamente numa democracia. Texto, pensamento, de Lélia Gonzaga.

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1: Entre o fim do começo e o começo do fim, toda coisa tem uma massa inerte feito ponte pela qual passamos distraídos ou não. Os astecas sentiam chegar ao exato momento do meio da vida, o meio do meio da vida. O momento em que o que já vivemos é exatamente igual ao que ainda não vivemos. E nesse momento preciso, o mais comum dos astecas sentia uma súbita e inexplicável vontade de tomar um trem. Mas como ainda não o tinha inventado, ele acabava por entristecer-se. Daí a tristeza, essa vontade de algo que ainda não inventaram.
0: Texto: O Meio de Todas as Coisas, Gregório do Vivier.

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1: Nunca conheci quem tivesse levado porrada. Todos os meus conhecidos têm sido campeões em tudo. E eu, tantas vezes reles, tantas vezes porco, tantas vezes vil, eu, tantas vezes irrespondivelmente parasita, indesculpavelmente sujo, eu que tantas vezes não tenho tido paciência para tomar banho, eu que tantas vezes tenho sido ridículo, absurdo, que tenho rolado os pés publicamente nos tapetes das etiquetas, que tenho sido grotesco, mesquinho, submisso e arrogante, que tenho sofrido os enxovalhos e calado, que quando não tenho calado tenho sido mais ridículo ainda, eu que tenho sido cômico às criadas de hotel, eu que tenho sentido o piscar de olhos dos moços de fretes, eu que tenho feito vergonhas financeiras, pedido emprestado sem pagar, eu que quando a hora do soco surgiu, me tenho agachado para fora da possibilidade do soco, eu que tenho sofrido a angústia das pequenas coisas, eu verifico que não tenho par nisto tudo neste mundo. Toda gente que eu conheço e que fala comigo nunca teve um ato ridículo. Nunca sofreu um enxovalho. Nunca foi senão príncipe, todos eles príncipes na vida. Quem me dera ouvir a voz de alguém, a voz humana, que me confessasse não um pecado, mas uma infâmia. Que contasse não uma violência, mas uma covardia. Não. São todos o ideal. Se os ouço e me falam, quem há neste largo mundo que me confessasse que uma vez foi vil? Ó príncipes, meus irmãos! Estou farto de semideuses. Onde é que há gente neste mundo? Então sou só eu que é vil e errôneo nesta terra? Poderão as mulheres não os terem amado. Podem ter sido traídos. Mas ridículos, nunca. E eu, que tenho sido ridículo sem ter sido traído? Como posso eu falar com os meus superiores sem titubear? Eu que tenho sido vil. Literalmente vil. Vil no sentido mesquinho e infame da vileza.
0: Texto, poema em linha reta, de Álvaro de Campos.

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0: Meu corpo tem 2.000 e tantos cavalos calados.
1: Boa noite. Boa noite. Nós vamos fazer aqui uma música desse grupo. Como é o nome do grupo? O nome do grupo? Esses meninos, é... Íngua no saco. Língua de trapo, língua de trapo. Eu detesto ar-condicionado e eco. Eco, né? O único eco que eu gosto é a voz de vocês no meu ouvido. Então, por favor, quem souber a letra dessa música, canta, canta forte. Mas, por favor, canta afinado, tá?

0: vizinha. O que você fala no celular? Com quem você fica? Com quem você...
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4: Olá, eu me chamo Camilo, sou estudante de Ciências Sociais e esse é mais um episódio do podcast Ecos Antropológicos, da série Educação e Diversidade. Você provavelmente já ouviu falar sobre educação e que a educação faz diferença em nossas vidas. Mas você sabia que há tipos de educação? Quando pensamos em educação, geralmente o que vem na nossa cabeça é diretamente ligado à experiência escolar, que ocorre em sala de aula, com professores, equipe disciplinar e todas as regras e normas desse espaço. Porém, a educação escolar não é a única forma de aprender, e a escola não é o único espaço de aprendizagem. Existem outros espaços de formação e outras formas de aprender conteúdos importantes para a nossa vida, como, por exemplo, aprender a plantar árvores, verduras, flores, etc. Aprender a cuidar do planeta e habilidades de conservação do meio ambiente. Costurar para preservar e arrumar nossas roupas, histórias e lendas da nossa própria cultura, cozinhar e escolher ingredientes. Então vem comigo que hoje eu vou te explicar quais são os três tipos de educação e a sua importância. Fica comigo até o final porque também vou falar sobre três projetos educacionais que fazem um trabalho muito importante nos dias de hoje. Existem três tipos de educação, informal, formal e não formal. Parece tudo a mesma coisa, mas tem diferenças importantes entre elas. Vou explicar melhor. Sobre educação informal. Primeiro, vamos pensar dessa maneira. O que significa informal? Quando eu penso em informal, sempre me vem à cabeça aquilo que é familiar ou simples. Como a fala, por exemplo. Na linguagem informal, nós conversamos e transmitimos nossos pensamentos de maneira menos rebuscada, né? Esse né, por exemplo, ele entra na linguagem informal, assim como palavras como mano, cara, tô, pra, etc. Ou exemplos de frases, tô lascado, putz, tô perdido, bah, o jogo foi cancelado, etc. Acabamos usando palavras mais simples, com muitos regionalismos, gírias, e falamos dessa maneira considerada mais natural, que usamos no dia a dia com conhecidos, família e amigos. Mas onde a educação se encaixa nisso? A educação informal é um processo que acontece sem planejamento, sem ser de forma intencional, como vimos agorinha, e ela ocorre por meio de situações e experiências casuais, no nosso próprio dia a dia. Interações, convivência, observação de outros indivíduos, que podem ser a nossa família, os nossos amigos, nossos conhecidos, colegas de trabalho, na nossa comunidade ou em qualquer espaço social. A própria vida e as nossas relações e interações com outros indivíduos, observando, imitando, discutindo, tentando e errando. A própria vida e as nossas experiências durante o nosso crescimento acabam sendo nosso meio de aprendizagem, e por meio dessa aprendizagem acabamos tendo o conhecimento sobre a maneira que devemos nos comportar. Desenvolvemos nossa personalidade, adquirimos valores morais, habilidades necessárias para a vida diária, trabalho em equipe, inteligência emocional, empatia, comunicação, etc. Para ilustrar melhor esse conceito, vamos ao exemplo da fala. Aprendemos a falar por meio de observação, com nossos pais apenas repetindo as palavras quando erramos alguma pronúncia. Aprendemos também a repetir palavras inapropriadas, mesmo que ainda não tenhamos compreensão dos seus significados, e como resposta a isso. Também aprendemos que é errado ou engraçado falar certas palavras. Aprendemos o contexto e locais apropriados para o uso dessas palavras. Aprendemos ao decorrer da vida, seus significados, aprendemos expressões, piadas, gírias, etc. Já a educação formal se trata do completo oposto da educação informal que acabamos de ver. Lembra do exemplo da maneira com que falamos? Diferente da fala informal, a fala formal não permite o uso de gírias, regionalismos e é de maneira mais ensaiada, dentro do padrão da língua portuguesa, suas regras e fundamentação. Temos ambientes específicos para fazer uso ou que exigem essa fala, geralmente para passar clareza, seriedade, responsabilidade e objetividade. Esses ambientes podem ser acadêmicos, corporativos ou eventos que exigem uma certa seriedade nos assuntos a serem tratados. As situações podem ser das mais diversas, como entrevistas de emprego, palestras, seminários, congressos, debates e afins. Vamos pensar no seguinte cenário. Você está em uma entrevista de emprego e precisa se apresentar. Você não pode chegar falando, velho, sou fanzaço do seu trampo, pois te verão de forma infantil, responsável, desrespeitosa. Em vez disso, você pode se comunicar mais formalmente, como, sou grande apreciador do seu trabalho, senhor, que passa uma imagem mais respeitável, madura e respeitosa. Podemos entender a educação formal como um modelo de educação não apenas com regras a serem seguidas, mas também padronização de ensino, sistemas de presenças e faltas, provas e a exigência do rigor científico, que exige que os conhecimentos passados nas instituições tenham método, comprovação ou base científica. Esse é o tipo de educação das instituições de ensino que são escolas, universidades, cursinhos, lugares de ensino que possuam alguma certificação, diploma ou avaliação válida para o mercado de trabalho. E é passado por meio de profissionais também certificados ou diplomados, que são preparados para o ensino e possuem o objetivo de repassar o conhecimento que eles mesmos adquiriram. Esse tipo de educação é voltado para o desenvolvimento profissional e preparação para a sua vida como cidadão. A educação por esse meio e nessas instituições educacionais é um reflexo da cultura e das políticas educacionais, o que infelizmente acaba eliminando alguns conteúdos das disciplinas de tempos em tempos, como ocorreu recentemente com a nova reforma do ensino médio, onde algumas disciplinas se tornaram opções para algumas instituições escolares. Para ilustrar melhor a educação formal, é por meio dela que aprendemos conteúdos básicos de ciências, português, matemática, geografia, história, etc. Isso tudo durante o período de educação básica obrigatória, que ocorre dos 4 aos 17 anos, desde o ensino básico, partindo para o fundamental e, por último, o médio. Para um exemplo mais específico, ensinos como técnico profissionalizante também entram na educação formal, como exemplo do técnico em informática, que o indivíduo escolhe se profissionalizar na área do conserto de computadores após atingir uma carga horária e determinado nível de conhecimento que foi comprovado por meio de sua presença e resultados de avaliações, assim recebendo sua certificação se os resultados forem positivos a partir dos padrões determinados pela instituição, como escolas que determinam uma nota mínima para aprovação. E por fim, a educação não formal. Com o termo educação não formal, você pode imaginar um meio bagunçado de se passar informações, ou talvez algo parecido com a educação informal, onde se é passado principalmente o conhecimento comum. Porém, esse meio de educação tem muitas funções importantes em nossa sociedade, principalmente como um apoio solidário entre os indivíduos. A educação não formal é uma atividade educativa que praticamos fora do sistema escolar convencional, ou seja, mesmo podendo acontecer nesses ambientes, às vezes possuindo certificações e planejamentos, ela tem um objetivo voltado mais ao desenvolvimento social, cultural e comunitário do indivíduo. Uma das principais diferenças é não possuir um currículo, normas rígidas de avaliação ou padronização de ensino, ainda há mediação por outros indivíduos, mas que nem sempre serão educadores formais, podendo ou não terem certificação. A gente pode pensar a educação não formal como um complemento para a educação formal, que acontece por meio de movimentos sociais, comunicação midiática, TV, rádio, revistas, etc., programas de treinamento, clubes, museus, ONGs, etc. Por exemplo, cursos de costura que podem ser dados em algum espaço comunitário do bairro, aulas comunitárias de algum instrumento, coletivos sociais, espaços de luta e contação de histórias em bibliotecas, folhetos informativos de cuidado à saúde, direitos humanos, direito da criança e do adolescente, várias situações. Lembra lá no início que disse que ia citar dois projetos educacionais? Agora que entendemos um pouquinho a respeito da educação informal, formal e não formal, vamos falar sobre os três projetos que citei no início do episódio. Em Cascavel, no estado do Paraná, minha cidade, temos uma ONG, que significa Organização Não Governamental, chamada CEMIC, ou Centro de Estudos do Menor e Integração à Comunidade. É uma ONG sem fins lucrativos, que foi criada em 11 de agosto de 1977. O CEMIC é uma espécie de apoio à família, oferecendo os auxílios de pedagogos, psicólogos, assistentes sociais, educadores sociais e equipe de apoio para auxiliar as crianças e adolescentes de 6 a 15 anos e suas famílias. As atividades da ONG são realizadas em contraturno por meio de oficinas socioeducativas e esportivas, podendo ser inclusão digital, brinquedoteca, oficina literária, hip-hop, canto coral, futsal, vôlei, basquete e ginástica artística. Essa ONG se sustenta por meio de doações, associados, trabalho voluntário, venda de artesanatos fabricados pelos estudantes e um bazar de roupas e outros objetos doados pela comunidade. Como podemos ver, um dos grandes objetivos desse projeto é promover a educação não formal, criando laços com a comunidade e influenciando o desenvolvimento cultural e social das crianças e adolescentes que fazem parte. Um outro exemplo bem diferente, mas que ainda entra na educação não formal, é a ABLGT. A ABLGT, ou Associação Brasileira de Lésbicas, Gays, Bissexuais, Travestis, Transsexuais e Intersexos, foi fundada em 31 de janeiro de 1995, com o objetivo de criar uma rede nacional de representação com capacidade e legitimidade para levar as reivindicações de pessoas LGBTs para o governo federal e a sociedade em geral. Esse trabalho foi extremamente necessário durante o enfrentamento à epidemia de HIV ou AIDS na década de 90, onde foi formado o Projeto Somos, que desenvolveu diversas cartilhas de prevenção e organização de demandas. Até hoje, a ONG colabora com a cartilha disponibilizada no SUS e nas políticas de prevenção e tratamento da doença e do vírus, assim como a conscientização. A BLGT também foca em diversos levantamentos de dados voltados à população e publica suas pesquisas, tendo grande destaque na organização de estatísticas de violência e morte, levantamento de memória LGBT do país e mapas de cidadania, que organizam os dados de serviços de apoio à população ao redor do país, separando por estado, informando aos locais que oferecem seus serviços e como ter acesso a esses serviços. Um outro exemplo mais local, aqui da cidade de Toledo mesmo, é a fábrica do Hip Hop. A fábrica do Hip Hop foi inaugurada em agosto de 2025 e realizada pela Associação de Hip Hop e Fórum de Dança, sendo o primeiro centro de cultura urbana da cidade de Toledo. Foi pensada para ser destaque na valorização, promoção e formação da cultura hip hop local, dando foco aos cinco elementos principais do hip hop: DJ, MC, dança, sendo breaking e danças urbanas, grafite e conhecimento. O espaço é voltado principalmente para atividades gratuitas, como oficinas, aulas, rodas de conversa, exposição e eventos culturais. Tudo isso buscando o objetivo de fortalecer a cena artística, promover a inclusão social e fomentar o protagonismo de jovens e comunidades periféricas. Depois disso tudo, é interessante pensar em como esses três tipos de educação se complementam ao longo da nossa vida e fazem de nós e da nossa vida, desde o que aprendemos dentro da nossa família e nossa comunidade, até o desenvolvimento intelectual na escola, em outras instituições de ensino e por meio de ações coletivas. Por exemplo, eu, Camilo, passei pela educação informal por meio da minha família, amigos e conhecidos, pela educação formal por escola, ensino técnico, alguns cursos e a universidade, e pela educação não formal por meio do próprio CIMIC que citei. E esses tipos de educação ainda farão parte da minha vida no futuro, pois como vimos, mesmo que eu não mantenha os meus estudos em uma instituição formal, a educação ainda fará parte do meu dia a dia, tendo contato com diferentes pessoas, observando outras pessoas, participando em movimentos sociais, lendo materiais desses movimentos e outras diversas formas. Agradeço sua companhia hoje nesse episódio e espero que tenha te ajudado a compreender esses conceitos.
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os netos de teus mulatos e de teus cafuzos, e a quarta e a quinta gerações de teu sangue sofredor tentarão apagar a tua cor. E as gerações dessas gerações, quando apagarem a tua tatuagem execranda, não apagarão de suas almas a tua alma negro. Pai João, mãe negra, fulô, zumbi, negro fujão, negro cativo, negro rebelde, negro cabinda, negro Congo, negro Irumba, negro que foste para o algodão dos Estados Unidos, para os canaviais do Brasil, para o tronco, para o colar de ferro, para a canga de todos os senhores do mundo. Ou melhor, compreendo agora os teus blues, nesta hora triste da raça branca, negro. Olá, negro! Olá, negro! A raça que te enforca, enforca-se de ódio, negro. E és tu que as alegrias, ainda com os teus jazz, com os teus songs, com os teus ludus, os poetas, os libertadores, os que derramaram babosas torrentes de falsa piedade, não compreendiam que tu ias rir, que o teu riso e a tua virgindade, os teus medos e a tua bondade mudariam a alma branca cansada de todas as ferocidades. Olá, negro, Pai João, mãe negra, fulô, zumbi, que traíste as sinhás nas casas grandes, que cantaste para o Senhor dormir, que te revoltaste também contra o Senhor. Quantos séculos há passado e quantos passarão sobre a tua noite, sobre as tuas mandingas, sobre os teus medos, sobre as tuas alegrias? Olá, negro, negro que foste para o algodão dos Estados Unidos, o que foste para os canaviais do Brasil, quantas vezes as caipirinhas hão de embarquecer para que os canaviais possam dar mais doçura à alma humana? Olá, negro, negro, ó antigo proletário sem perdão, proletário bom, blues, jazz, songs, ludus, apanhávamos com vontade de cantar. Choravas com vontade de sorrir, com vontade de fazer mandinga para o branco ficar bom, para o chicote doer menos, para o dia acabar e negro dormir. Não basta iluminares hoje as noites dos brancos com teus jazzes, com tuas danças, com lutas, gargalhadas. Olá, negro, o dia está nascendo, o dia está nascendo, ou será a tua gargalhada que vem vindo? Olá, negro. Olá, negro, texto. Olá, negro, Jorge de Lima.

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Understand. Alô, Carolina, vamos sacudir, vamos voar, vamos aí!

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0: versos e reversos.
1: A maior riqueza do homem é sua incompletude. Nesse ponto sou abastado. Palavras que me aceitam como sou. Eu não aceito. Não aguento ser apenas um sujeito que abre portas, que puxa válvulas, que olha o relógio, que compra pão às 6 da tarde, que vai lá fora, que aponta lápis, que vê a uva, etc, etc. Perdoai. Mas eu preciso ser outros. Eu penso renovar o homem usando borboletas.
0: Texto Retrato do Artista Quando Coisa, de Manuel.

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3: Olá, eu me chamo Camilo, sou estudante de Ciências Sociais e esse é mais um episódio do podcast Ecos Antropológicos, da série Educação e Diversidade. Você provavelmente ouviu falar sobre educação e que a educação faz diferença em nossas vidas, mas você sabia que há tipos de educação? Quando pensamos em educação, geralmente o que vem na nossa cabeça é diretamente ligado à experiência escolar, que ocorre em sala de aula, com professores, equipe disciplinar e todas as regras e normas desse espaço. Porém, a educação escolar não é a única forma de aprender, e a escola não é o único espaço de aprendizagem. Existem outros espaços de formação e outras formas de aprender conteúdos importantes para a nossa vida, como, por exemplo, aprender a plantar árvores, verduras, flores, etc. Aprender a cuidar do planeta e habilidades de conservação do meio ambiente. Costurar para preservar e arrumar nossas roupas, histórias e lendas da nossa própria cultura, cozinhar e escolher ingredientes. Então vem comigo que hoje eu vou te explicar quais são os três tipos de educação e a sua importância. Fica comigo até o final porque também vou falar sobre três projetos educacionais que fazem um trabalho muito importante nos dias de hoje. Existem três tipos de educação, informal, formal e não formal. Parece tudo a mesma coisa, mas tem diferenças importantes entre elas. Vou explicar melhor. Sobre educação informal. Primeiro, vamos pensar dessa maneira. O que significa informal? Quando eu penso em informal, sempre me vem à cabeça aquilo que é familiar ou simples. Como a fala, por exemplo. Na linguagem informal, nós conversamos e transmitimos nossos pensamentos de maneira menos rebuscada, né? Esse né, por exemplo, ele entra na linguagem informal. Assim como palavras como mano, cara, tô, pra, etc. Ou exemplos de frases, tô lascado, putz, tô perdido, bah, o jogo foi cancelado, etc. Acabamos usando palavras mais simples, com muitos regionalismos, gírias, e falamos dessa maneira considerada mais natural, que usamos no dia a dia com conhecidos, família e amigos. Mas onde a educação se encaixa nisso? A educação informal é um processo que acontece sem planejamento, sem ser de forma intencional, como vimos agorinha, e ela ocorre por meio de situações e experiências casuais, no nosso próprio dia a dia. Interações, convivência, observação de outros indivíduos, que podem ser a nossa família, os nossos amigos, nossos conhecidos, colegas de trabalho, na nossa comunidade ou em qualquer espaço social. A própria vida e as nossas relações e interações com outros indivíduos, observando, imitando, discutindo, tentando e errando. A própria vida e as nossas experiências durante o nosso crescimento acabam sendo nosso meio de aprendizagem, e por meio dessa aprendizagem acabamos tendo o conhecimento sobre a maneira que devemos nos comportar. Desenvolvemos nossa personalidade, adquirimos valores morais, habilidades necessárias para a vida diária, trabalho em equipe, inteligência emocional, empatia, comunicação, etc. Para ilustrar melhor esse conceito, vamos ao exemplo da fala. Aprendemos a falar por meio de observação, com nossos pais apenas repetindo as palavras quando erramos alguma pronúncia. Aprendemos também a repetir palavras inapropriadas, mesmo que ainda não tenhamos compreensão dos seus significados, e como resposta a isso. Também aprendemos que é errado ou engraçado falar certas palavras. Aprendemos o contexto e locais apropriados para o uso dessas palavras. Aprendemos ao decorrer da vida, seus significados, aprendemos expressões, piadas, gírias, etc. Já a educação formal se trata do completo oposto da educação informal que acabamos de ver. Lembra do exemplo da maneira com que falamos? Diferente da fala informal, a fala formal não permite o uso de gírias, regionalismos e é de maneira mais ensaiada, dentro do padrão da língua portuguesa, suas regras e fundamentação. Temos ambientes específicos para fazer uso ou que exigem essa fala, geralmente para passar clareza, seriedade, responsabilidade e objetividade. Esses ambientes podem ser acadêmicos, corporativos ou eventos que exigem uma certa seriedade nos assuntos a serem tratados. As situações podem ser das mais diversas, como entrevistas de emprego, palestras, seminários, congressos, debates e afins. Vamos pensar no seguinte cenário. Você está em uma entrevista de emprego e precisa se apresentar. Você não pode chegar falando, velho, sou fanzaço do seu trampo, pois te verão de forma infantil, responsável, desrespeitosa. Em vez disso, você pode se comunicar mais formalmente, como, sou grande apreciador do seu trabalho, senhor, que passa uma imagem mais respeitável, madura e respeitosa. Podemos entender a educação formal como um modelo de educação não apenas com regras a serem seguidas, mas também padronização de ensino, sistemas de presenças e faltas, provas e a exigência do rigor científico, que exige que os conhecimentos passados nas instituições tenham método, comprovação ou base científica. Esse é o tipo de educação das instituições de ensino que são escolas, universidades, cursinhos, lugares de ensino que possuam alguma certificação, diploma ou avaliação válida para o mercado de trabalho. e é passado por meio de profissionais também certificados ou diplomados, que são preparados para o ensino e possuem o objetivo de repassar o conhecimento que eles mesmos adquiriram. Esse tipo de educação é voltado para o desenvolvimento profissional e preparação para a sua vida como cidadão. A educação por esse meio e nessas instituições educacionais é um reflexo da cultura e das políticas educacionais, o que infelizmente acaba eliminando alguns conteúdos das disciplinas de tempos em tempos, como ocorreu recentemente com a nova reforma do ensino médio, onde algumas disciplinas se tornaram opções para algumas instituições escolares. Para ilustrar melhor a educação formal, é por meio dela que aprendemos conteúdos básicos de ciências, português, matemática, geografia, história, etc. Isso tudo durante o período de educação básica obrigatória, que ocorre dos 4 aos 17 anos, desde o ensino básico, partindo para o fundamental e, por último, o médio. Para um exemplo mais específico, ensinos como técnico profissionalizante também entram na educação formal, como exemplo do técnico em informática, que o indivíduo escolhe se profissionalizar na área do conserto de computadores após atingir uma carga horária e determinado nível de conhecimento que foi comprovado por meio de sua presença e resultados de avaliações, assim recebendo sua certificação se os resultados forem positivos a partir dos padrões determinados pela instituição, como escolas que determinam uma nota mínima para aprovação. E por fim, a educação não formal. Com o termo educação não formal, você pode imaginar um meio bagunçado de se passar informações, ou talvez algo parecido com a educação informal, onde se é passado principalmente o conhecimento comum. Porém, esse meio de educação tem muitas funções importantes em nossa sociedade, principalmente como um apoio solidário entre os indivíduos. A educação não formal é uma atividade educativa que praticamos fora do sistema escolar convencional, ou seja, mesmo podendo acontecer nesses ambientes e às vezes possuindo certificações e planejamentos, ela tem um objetivo voltado mais ao desenvolvimento social, cultural e comunitário do indivíduo. Uma das principais diferenças é não possuir um currículo, normas rígidas de avaliação ou padronização de ensino, ainda há mediação por outros indivíduos, mas que nem sempre serão educadores formais, podendo ou não terem certificação. A gente pode pensar a educação não formal como um complemento para a educação formal, que acontece por meio de movimentos sociais, comunicação midiática, TV, rádio, revistas, etc., programas de treinamento, clubes, museus, ONGs, etc. Por exemplo, cursos de costura que podem ser dados em algum espaço comunitário do bairro, aulas comunitárias de algum instrumento, coletivos sociais, espaços de luta e contação de histórias em bibliotecas, folhetos informativos de cuidado à saúde, direitos humanos, direito da criança e do adolescente, várias situações. Lembra lá no início que disse que ia citar dois projetos educacionais? Agora que entendemos um pouquinho a respeito da educação informal, formal e não formal, vamos falar sobre os três projetos que citei no início do episódio. Em Cascavel, no estado do Paraná, minha cidade, temos uma ONG, que significa Organização Não Governamental, chamada CEMIC, ou Centro de Estudos do Menor e Integração à Comunidade. É uma ONG sem fins lucrativos, que foi criada em 11 de agosto de 1977. O CEMIC é uma espécie de apoio à família, oferecendo os auxílios de pedagogos, psicólogos, assistentes sociais, educadores sociais e equipe de apoio para auxiliar as crianças e adolescentes de 6 a 15 anos e suas famílias. As atividades da ONG são realizadas em contraturno por meio de oficinas socioeducativas e esportivas, podendo ser inclusão digital, brinquedoteca, oficina literária, hip-hop, canto coral, futsal, vôlei, basquete e ginástica artística. Essa ONG se sustenta por meio de doações, associados, trabalho voluntário, venda de artesanatos fabricados pelos estudantes e um bazar de roupas e outros objetos doados pela comunidade. Como podemos ver, um dos grandes objetivos desse projeto é promover a educação não formal, criando laços com a comunidade e influenciando o desenvolvimento cultural e social das crianças e adolescentes que fazem parte. Um outro exemplo bem diferente, mas que ainda entra na educação não formal, é a ABLGT. A ABLGT, ou Associação Brasileira de Lésbicas, Gays, Bissexuais, Travestis, Transsexuais e Intersexos, foi fundada em 31 de janeiro de 1995, com o objetivo de criar uma rede nacional de representação com capacidade e legitimidade para levar as reivindicações de pessoas LGBTs para o governo federal e a sociedade em geral. Esse trabalho foi extremamente necessário durante o enfrentamento à epidemia de HIV ou AIDS na década de 90, onde foi formado o Projeto Somos, que desenvolveu diversas cartilhas de prevenção e organização de demandas. Até hoje, a ONG colabora com a cartilha disponibilizada no SUS e nas políticas de prevenção e tratamento da doença e do vírus, assim como a conscientização. A ABLGT também foca em diversos levantamentos de dados voltados à população e publica suas pesquisas, tendo grande destaque na organização de estatísticas de violência e morte, levantamento de memória LGBT do país e mapas de cidadania, que organizam os dados do serviço de apoio à população ao redor do país, separando por estado, informando aos locais que oferecem seus serviços e como ter acesso a esses serviços. Um outro exemplo mais local, aqui da cidade de Toledo mesmo, é a fábrica do hip-hop. A fábrica do hip-hop foi inaugurada em agosto de 2025 e realizada pela Associação de Hip-Hop e Fórum de Dança, sendo o primeiro centro de cultura urbana da cidade de Toledo. Foi pensada para ser destaque na valorização, promoção e formação da cultura hip-hop local, dando foco aos cinco elementos principais do hip-hop: DJ, MC, dança, sendo breaking e danças urbanas, grafite e conhecimento. O espaço é voltado principalmente para atividades gratuitas, como oficinas, aulas, rodas de conversa, exposição e eventos culturais, tudo isso buscando o objetivo de fortalecer a cena artística, promover a inclusão social e fomentar o protagonismo de jovens e comunidades periféricas. Depois disso tudo, é interessante pensar em como esses três tipos de educação se complementam ao longo da nossa vida e fazem de nós e da nossa vida, desde o que aprendemos dentro da nossa família e nossa comunidade, até o desenvolvimento intelectual na escola, em outras instituições de ensino e por meio de ações coletivas. Por exemplo, eu, Camilo, passei pela educação informal por meio da minha família, amigos e conhecidos, pela educação formal por escola, ensino técnico, alguns cursos e a universidade, e pela educação não formal por meio do próprio CIMIC que citei. E esses tipos de educação ainda farão parte da minha vida no futuro, pois como vimos, mesmo que eu não mantenha os meus estudos em uma instituição formal, a educação ainda fará parte do meu dia a dia, tendo contato com diferentes pessoas, observando outras pessoas, participando de movimentos sociais, lendo materiais desses movimentos e outras diversas formas. Agradeço sua companhia hoje nesse episódio e espero que tenha te ajudado a compreender esses conceitos.
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0: versos e reversos.
1: A espantosa realidade das coisas é a minha descoberta de todos os dias. Cada coisa é o que é. E é difícil explicar a alguém quanto isso me alegra e quanto isso me basta. Basta existir para se ser completo. Tenho escrito bastantes poemas, hei de escrever muitos mais, naturalmente. Cada poema meu diz isto. E todos os meus poemas são diferentes, porque cada coisa que há é uma maneira de dizer isso. Às vezes, ponho meu olhar para uma pedra. Eu me ponho a pensar se ela sente. Não me perco a chamar-lhe minha irmã, mas gosto dela por ela ser uma pedra. Gosto dela porque ela não sente nada. Gosto dela porque ela não tem parentesco nenhum comigo. Outras vezes ouço passar o vento e acho que só para ouvir passar o vento vale a pena ter nascido. Eu não sei o que é que os outros pensarão lendo isto, mas acho que isto deve estar bem porque eu penso sem esforço. Nem ideia de outras pessoas ao ouvir-me pensar, porque eu penso sem pensamentos, porque eu digo como as minhas palavras o dizem. Uma vez chamaram-me poeta materialista, e eu admirei-me porque não julgava que se me pudesse chamar qualquer coisa. Eu nem sequer sou poeta, vejo. Se o que escrevo tem valor, não sou eu que o tenho. O valor está ali, nos meus versos. Tudo isso é absolutamente independente da minha vontade.
0: Texto: A Espantosa Realidade das Coisas. Intérprete: Júnior Cunha.

0: versos e reversos.
1: Entre o fim do começo e o começo do fim, toda coisa tem uma massa inerte feito ponte pela qual passamos distraídos ou não. Os astecas sentiam chegar ao exato momento do meio da vida, o meio do meio da vida. O momento em que o que já vivemos é exatamente igual ao que ainda não vivemos. E nesse momento preciso, o mais comum dos astecas sentia uma súbita e inexplicável vontade de tomar um trem. Mas como ainda não o tinham inventado, ele acabava por entristecer-se. Daí a tristeza, essa vontade de algo que ainda não inventaram.
0: Texto: O Meio de Todas as Coisas, Gregório do Vivier.

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nós da CULA vamos falar um pouco sobre o Programa Institucional às Pessoas com Necessidades Especiais, o PE da UniOeste. É um programa da UniOeste voltado para pessoas com deficiências e ele existe há 25 anos no campus de Toledo. Há no programa dois acadêmicos, duas professoras de AE, que seria atendimento educacional, uma bolsista, uma intérprete e a Franci como coordenadora. Adaptação de material. Tem os materiais que as professoras de AE transformam os PDFs e textos em áudio, ou se entrega ao aluno o áudio pronto, ou se apresenta aplicativos que façam isso automaticamente, sendo o NVDA, o DocsDocs e alguns outros aplicativos que fazem essa transferência de texto para áudio.

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1: Só se foi.
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0: versos e reversos. Especial Negras Letras.
1: Não tolero o magistrado que do brio descuidado vende a lei, trai a justiça, faz a todos injustiça. Com rigor deprime o pobre, presta abrigo ao rico, ao nobre, só acho horrendo o crime no mendigo que deprime.

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0: versos e reversos.
1: Nunca conheci quem tivesse levado porrada. Todos os meus conhecidos têm sido campeões em tudo. E eu, tantas vezes reles, tantas vezes porco, tantas vezes vil, eu, tantas vezes irrespondivelmente parasita, indesculpavelmente sujo, eu que tantas vezes não tenho tido paciência para

0: quando a hora do soco surgiu, me tenho agachado para fora da possibilidade do soco? Eu que tenho sofrido a angústia das pequenas coisas. Eu verifico que não tenho par nisto tudo neste mundo. Toda gente que eu conheço e que fala comigo nunca teve um ato ridículo. Nunca sofreu um enxovalho. Nunca foi senão príncipe, todos eles príncipes na vida. Quem me dera ouvir a voz de alguém, a voz humana, que me confessasse não um pecado, mas uma infâmia, que contasse não uma violência, mas uma covardia. Não. São todos o ideal. Se os ouço e me falam, quem há neste largo mundo que me confessasse que uma vez foi vil? Ó príncipes, meus irmãos! Estou farto de semideuses. Onde é que há gente neste mundo? Então sou só eu que é vil e errôneo nesta terra? Poderão as mulheres não os terem amado. Podem ter sido traídos. Mas ridículos, nunca. E eu, que tenho sido ridículo sem ter sido traído? Como posso eu falar com os meus superiores sem titubear? Eu que tenho sido vil, literalmente vil. Vil no sentido mesquinho e infame da vileza.
1: Texto poético.

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O W Bush de plantão, que gatilha o movimento sem limite. 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

My Baby Left Me é um princípio dos anos 50.

0: versos e reversos.
1: A maior riqueza do homem é sua incompletude. Nesse ponto sou abastado. Palavras que me aceitam como sou. Eu não aceito. Não aguento ser apenas um sujeito que abre portas, que puxa válvulas, que olha o relógio, que compra pão às 6 da tarde, que vai lá fora, que aponta lápis, que vê a uva, etc, etc. Perdoai. Mas eu preciso ser outros. Eu penso renovar o homem usando borboletas.
0: Texto Retrato do Artista Quando Coisa, de Manuel de Barros. Intérprete Júnior Cunha.
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versos e reversos. Especial Negras Letras. Os netos de teus mulatos e de teus cafuzos, e a quarta e a quinta gerações de teu sangue sofredor, tentarão apagar a tua cor. E as gerações dessas gerações, quando apagarem a tua tatuagem execranda, não apagarão de suas almas a tua alma, negro. Pai João, mãe negra, fulô, zumbi, negro fujão, negro cativo, negro rebelde, negro cabinda, negro congo, negro irumba, negro que foste para o algodão dos Estados Unidos, para os canaviais do Brasil, para o tronco, para o colar de ferro, para a canga de todos os senhores do mundo. Ou melhor, compreendo agora os teus blues, nesta hora triste da raça branca, negro. Olá, negro! Olá, negro! A raça que te enforca, enforca-se de ódio, negro. E és tu que as alegrias, ainda com os teus jazz, com os teus songs, com os teus ludus, os poetas, os libertadores, os que derramaram babosas torrentes de falsa piedade, não compreendiam que tu ias rir, que o teu riso e a tua virgindade, os teus medos e a tua bondade mudariam a alma branca cansada de todas as ferocidades. Olá, negro, pai João, mãe negra, fulô, zumbi, que traíste as sinhás nas casas grandes, que cantaste para o senhor dormir, que te revoltasse também contra o Senhor. Quantos séculos há passado e quantos passarão sobre a tua noite, sobre as tuas mandingas, sobre os teus medos, sobre as tuas alegrias? Olá, negro. Negro que foste para o algodão dos Estados Unidos, o que foste para os canaviais do Brasil. Quantas vezes as caipirinhas hão de embarquecer para que os canaviais possam dar mais doçura à alma humana? Olá, negro. Negro, ó antigo, proletário sem perdão, proletário bom, blues, jazz, songs, ludus. Apanhávamos com vontade de cantar, chorávamos com vontade de sorrir, com vontade de fazer mandinga para o branco ficar bom, para o chicote doer menos, para o dia acabar e negro dormir. Não basta iluminares hoje as noites dos brancos com teus jazzes, com tuas danças, com lutas, gargalhadas. Olá, negro, o dia está nascendo, o dia está nascendo, ou será a tua gargalhada que vem vindo? Olá, negro, olá, negro. Texto Olá, Negro, de Jorge de Lima.

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de presente, porque todo aqui, todo mundo faz parte da sociedade. Vamos cantar nosso hino, por favor. Viva! Viva! Viva a sociedade alternativa! Não adianta policiamento.

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E é tão valioso quanto o hino nacional.

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0: versos e reversos.
1: Entre o fim do começo e o começo do fim, toda coisa tem uma massa inerte feito ponte pela qual passamos distraídos ou não. Os astecas sentiam chegar o exato momento do meio da vida, o meio do meio da vida. O momento em que o que já vivemos é exatamente igual ao que ainda não vivemos. E nesse momento preciso, o mais comum dos astecas sentia uma súbita e inexplicável vontade de tomar um trem. Mas como ainda não o tinham inventado, ele acabava por entristecer-se. Daí a tristeza, essa vontade de algo que ainda não inventaram.
0: Texto: O Meio de Todas as Coisas, Gregório do Vivier.

Olha, essa é uma homenagem a vocês. Thank you.

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1: Versos e reversos. Especial Negras Letras. Não tolero o magistrado que do brio descuidado vende a lei, trai a justiça, faz a todos injustiça. Com rigor deprime o pobre, presta abrigo ao rico, ao nobre, só acho horrendo o crime no mendigo que deprime.

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0: 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É um programa da UniOeste voltado para pessoas com deficiências e ele existe há 25 anos no campus de Toledo. Há no programa dois acadêmicos, duas professoras de AE, que seria atendimento educacional, uma bolsista, uma intérprete e a Franci como coordenadora. Adaptação de material. Tem os materiais que as professoras de AE transformam os PDFs e textos em áudio, ou se entrega ao aluno o áudio pronto, ou se apresenta aplicativos que faça isso automaticamente, sendo o NVDA, o DocsDocs e alguns outros aplicativos que fazem essa transferência de texto para áudio.
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2: E esse caos de gente, bicho, vem vestido assim num trem. E quem não pegar esse trem agora, tá fudido.

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0: versos e reversos.
1: A maior riqueza do homem é sua incompletude. Nesse ponto sou abastado. Palavras que me aceitam como sou. Eu não aceito. Não aguento ser apenas um sujeito que abre portas, que puxa válvulas, que olha o relógio, que compra pão às 6 da tarde, que vai lá fora, que aponta lápis, que vê a uva, etc, etc. Perdoai. Mas eu preciso ser outros. Eu penso renovar o homem usando borboletas.
0: Texto Retrato do Artista Quando Coisa, de Manuel de Barros. Intérprete Júnior Cunha.
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1: Versos e reversos.
2: Saudade é solidão acompanhada. É quando o amor ainda não foi embora, mas o amado já. Saudade é amar um passado que ainda não passou. É recusar um presente que nos machuca. É não ver o futuro que nos convida. Saudade é sentir que existe...
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5: A água é um recurso essencial para a vida, mas sua disponibilidade está ameaçada pelo desperdício e pela poluição. Usá-la de forma responsável é fundamental para garantir esse bem às futuras gerações. É importante sabermos cuidar dos ecossistemas aquáticos e, principalmente, aqueles que nos cercam.
6: Olá, estamos iniciando mais um programa do podcast DanSafe. E hoje a gente traz um convidado muito especial, que é o Pablo Felipe de Andrade. Ele tem 30 anos, ele é formado em filosofia, licenciatura pela Universidade Estadual do Centro-Oeste do Paraná, Unicentro, é mestre em Agroecologia e Desenvolvimento Rural Sustentável pela Universidade Federal da Fronteira Sul, e atualmente é doutorando em Filosofia na linha de Ética e Política pela Universidade Estadual do Oeste do Paraná, a UniOeste. Pablo, seja bem-vindo ao nosso podcast. Se apresente, né, suas considerações iniciais do programa de hoje.
7: Bem, primeiramente, bom dia, boa tarde, boa noite a todos, dependendo do horário que vocês vão estar ouvindo isso. Gostaria de agradecer o convite, do Leonan, para a gente conversar sobre, um assunto que, do meu ponto de vista, é extremamente importante. Também gostaria de agradecer a Isabela, que está nos bastidores aqui, então, que cuidou do som, que está cuidando do resto da estrutura, que faz a coisa funcionar, e também agradecer à própria universidade, a UniOeste, por proporcionar esse tipo de material científico, de divulgação, e também pela estrutura. Bem, qual é o ponto que nós vamos falar hoje? Sobre mudanças climáticas, tá? Para poder falar desse assunto, eu resolvi dividir a minha fala em alguns momentos. E dentre elas, eu gostaria de fazer uma pequena introdução, bem simples, bem didática, para que a gente possa entender, então, onde a gente vai chegar. O primeiro ponto que nós temos que levar em consideração é a diferenciação de dois conceitos: o conceito de tempo e o conceito de clima. É muito comum que as pessoas acabem associando os dois como iguais. Eles são similares, sim, mas eles têm algumas diferenciações bastante pertinentes. O tempo, ele está associado a condições atmosféricas em um momento e um local específico. Por exemplo, está fazendo sol agora na cidade de Toledo. Então, o tempo está ensolarado. Então, é uma condição atmosférica local e específica de um determinado ponto. O clima, ele já vai envolver umas questões mais abrangentes. Ele vai se referir a um conjunto de fenômenos atmosféricos de determinadas regiões, como, por exemplo, padrões de temperatura, pressão atmosférica, velocidade do vento, a umidade que está no ar, a precipitação, entre outros. E todo esse conjunto, ele está intimamente ligado à manutenção da temperatura média do planeta. Ou seja, ele não é específico da cidade de Toledo, como é o tempo está ensolarado, mas ele é o conjunto, tá, de fenômenos atmosféricos da região do sul do Brasil, do Nordeste, do clima tropical, subtropical e assim por diante. Então, é todo um conjunto, tá? Então, quando nós falamos de mudanças climáticas, nós estamos falando de mudanças nos padrões do clima, certo? E não somente do clima, local, regional, mas do clima global. Então, todas as estruturas são afetadas, tá?